0: Olá, ouvinte, hora de aumentar o som, está no ar o Capítulo Rock. E hoje nós vamos trazer para você uma coletânea de lançamento do rock mundial no primeiro semestre de 2026. Vai ter heavy metal, blues, rock, eletrônico, alternativo, progressivo, muita coisa vem por aí. E também grandes nomes como Yes, Megadeth, Peter Frampton, sim, tá vivo ainda, Foo Fighters e dois Beatles, Ringo Starr e Paul McCartney. Aguardem aí que vem muita música boa pela frente. Lembrando que esta é só a primeira parte dos lançamentos 2026, claro. A gente está já iniciando aqui o segundo semestre e trouxemos uma seleção de lançamentos de janeiro a junho deste ano. Depois, lá para o final do ano, a gente faz o restante, tá bom? Por enquanto, a gente vai ficar nas apresentações aqui. Eu sou Celso Cavalcante, tenho ao meu lado meus parceiros de bancada, Márcio Maturana.
1: Viva os dinossauros do rock!
0: E Maurício De Santi.
2: Quem acha que rock não tem novidade está completamente enganado, hein?
0: Pois é, tem muita coisa e a gente vai começar falando de heavy, ou melhor, thrash metal, né? A gente ouve aí ao fundo Megadeth.
2: Pois é, em janeiro, Celso, Megadeth lançou seu 17º álbum de estúdio, auto-intitulado com o nome da banda, e que, segundo o líder David Mustaine, é o trabalho de despedida deles, né? Vamos ver se... Né?
0: É, mas parece que é, viu?
2: A gente ouve várias vezes.
0: O motivo é forte.
2: Mustaine disse que a decisão de encerrar as atividades tem relação direta com a sua saúde. É que ele tem uma condição genética que limita os movimentos das mãos, tornando cada vez mais difícil para ele tocar guitarra. Aí tem uma razão.
0: Sofrimento, né, cara? Gente... O cara que fez disso seu ofício a vida toda, né?
2: O drama físico é difícil de superar.
1: Mas esse álbum do Megadeth teve uma excelente recepção da crítica e do público. Ele foi o primeiro trabalho da banda que alcançou o topo do ranking da Billboard, com mais de 70 mil cópias vendidas só na primeira semana de lançamento.
0: A gente nunca sabe se é cópia vendida ou download, plataforma.
1: É, agora não...
0: Mas o dado...
2: É, eles fazem uma relação, né? Assim, tantos downloads equivaliam uma cópia de...
1: Não, sabia disso.
2: Eu não sei exatamente qual que é essa forma.
0: Você ouvinte que sabe, fala com a gente aí pelo Instagram, né?
2: Informa aí pra gente. Bom, seguindo aí no universo do metal, quem também apresentou trabalho novo neste primeiro semestre foram os também veteranos do Venom. O grupo inglês, em atividade desde 1978, lançou em maio Into the Oblivion, seu 16º álbum de estúdio, o primeiro após um hiato de 8 anos. Claro, né, que veio com muito peso e recheado do bom e velho black metal que consagrou aí o trabalho dos caras.
0: Preparem os ouvidos porque o primeiro bloco musical vai começar já já, mas a gente também vai incluir nesse bloco um lançamento brasileiro. Trata-se do álbum Mirage, de Edu Falaschi, que é o ex-vocalista e compositor do Angra. Esse álbum, com letras em inglês, tem uma temática ambientada na história do Oriente Médio. E nele, o Edu mescla influências do power metal com progressivo, música sinfônica e fusion rock. Não é isso, Márcio? Vamos pro bloco?
1: Vamos ouvir essa salada aí. Primeiro, Tipping Point, do Megadeth. Depois, Into Oblivion, do Venom. E Circle of Dust, com o Edu Falaschi.

0: Seguimos com o Capítulo Rock, que hoje destaca para você lançamentos do Rock Mundial 2026, de janeiro a junho. Em abril, o Foo Fighters lançou Your Favorite Toy, seu 12º álbum de estúdio e o primeiro gravado com o baterista Ilan Rubin, que no ano passado entrou no lugar do Joyce Freeze. Esse novo trabalho, gravado na casa do band líder Dave Grohl, mostra o Foo Fighters de volta a uma sonoridade mais potente e menos melancólica do que aquela que ele apresentou nos últimos álbuns. Uma espécie de retorno às origens musicais aí, e ficou muito bom, viu?
1: Também em abril, o U2 lançou o EP Easter Lily, o segundo deles neste ano. O primeiro foi Days of Ash em fevereiro e foi o destaque numa edição exclusiva aqui do Capítulo Rock. A curiosidade é que esse Easter Lily chegou às plataformas na Sexta-feira Santa, enquanto o EP anterior saiu na Quarta-feira de Cinzas, marcando o início da quaresma.
0: O que, que eles quiseram fazer com
1: eles
0: isso,
1: eles têm,
0: né?
1: Um lance meio religioso, é, né? O U2 tem essa pegada...
0: Pois é, lançaram um disco no início da quaresma pra fechar. Interessante, é, né?
1: Pode não ter sido coincidência, não.
0: Ah, com esse nome Easter, né? Que Easter é
2: coincidência, não foi?
1: Os dois EPs, esses dois EPs têm 6 faixas cada um, e eles trazem letras reflexivas sobre temas como fé, perdas e amizades.
0: Tá explicado.
2: E lá no mês de março, o ex The Smiths Morrissey lançou o 14º álbum de sua carreira solo, Make Up Is a Lie, com tudo o que envolve o artista, né? Esse novo trabalho também gerou polêmica, com letras provocativas, críticas sociais e políticas contundentes, e até uma teoria da conspiração de que o incêndio que destruiu a Catedral de Notre Dame em Paris foi causado por um ataque terrorista jamais investigado. É bem a cara do Morrissey, né?
0: Exatamente.
2: Tudo isso tá em Make Up Is a Lie, empacotado naquela sonoridade oitentista que conquistou uma legião de fãs aí pros Smiths em todo o mundo.
1: Morrissey, que é meio Tim Maia da Inglaterra, né? Que some nos shows, marca no bar.
0: Ele é amado e odiado ao mesmo tempo.
2: Ele já marcou umas 10 apresentações aqui no Brasil e nunca aparece, né?
0: Pois é, mas aqui no Capítulo Rock ele vai aparecer, né?
1: Vai, hoje ele aparece.
0: Chama pra nós aí, Maurício.
2: A gente vai ouvir agora então com Foo Fighters Your Favorite Toy, depois com U2 Song for Hall e com Morrissey Make Up Is a Lie.
0: Ô, Morrissey aí, gente.

0: E agora a gente faz um rápido intervalo, mas voltamos já com mais lançamentos de 2026 aqui no Capítulo Rock. Não saia daí.
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5: 9:32.

0: Está de volta o Capítulo Rock, que hoje traz para você, ouvinte, lançamentos de janeiro a junho do rock mundial de 2026. E o Paul McCartney, o Sir Paul, lançou em maio The Boys of Danger Lane. Incansável aos 84 anos de idade, ele reflete sobre a infância e a juventude antes da fama, antes do furacão da Beatlemania. O próprio título, Danger Lane, se refere a uma rua de Liverpool que ele costumava frequentar com o futuro parceiro de banda George Harrison. Em uma das faixas, Home to Us, ele também conta com a parceria de outro colega de banda, o baterista Ringo Starr.
1: E por falar em Ringo, Celso, que é o único Beatle ainda vivo além do Paul, né?
2: Até porque o George Martin também morreu, né?
1: Pois é.
2: O quinto Beatle.
1: Então, o Paul, se Deus quiser, vai viver pra sempre, né? Também aí se mantém em plena atividade o Ringo Starr. Ele completou 86 anos agora no mês de julho e em abril lançou seu 22º trabalho solo, Long, Long Road. O nome é disso tudo, né?
0: Mas é verdade, 86 anos,
1: pois
0: cara.
1: Pois é, cara. Nesse álbum, Ringo Starr mistura o rock and roll clássico com o country e até o psicodélico e repete a parceria com o produtor norte-americano T-Bone Burnett, com quem ele também lançou no ano passado o álbum Look Up.
0: Aliás, a gente trouxe aqui uma edição especial com músicas do Ringo Starr, cara, muito boa, muito a playlist, né?
1: Exatamente.
2: E tem o seu valor como baterista, principalmente como compositor, como baterista, porque o pessoal às vezes fala...
0: Ah, desmerece um pouco ele, mas é, exatamente.
2: Os caras faziam milagre, né? E mais um dinossauro do rock, o Peter Frampton, voltou com tudo neste ano. No mês de maio, ele lançou Carry the Light, gravado em parceria com seu filho Julian, e concebido a partir de conversas em família e gravações de demos caseiras. Esse trabalho celebra os 50 anos da obra-prima de Frampton, o disco Frampton Comes Alive. E hoje, até hoje, é considerado o álbum ao vivo de maior sucesso na história do rock, vencedor de nada menos que 6 discos de platina.
0: Cara, esse disco aí é um fenômeno. E o Peter Frampton era habituê daquelas propagandas de cigarro, né?
1: A gente tocou recentemente aqui no Capítulo Rock.
0: Exatamente. Bom, vamos deixar de conversa então, vamos pro terceiro bloco musical do programa de hoje. A gente abre com Paul McCartney com a sua Come Inside, depois dela Ringo Starr com It's Been Too Long e fechamos o bloco com Peter Frampton em I Can't Let It Be. Josevaldo, por favor.

Bom demais, Peter Frampton, galera. E agora, já seguindo para o quarto e último bloco musical do capítulo de hoje, vamos falar sobre três lançamentos do mês de junho. O primeiro deles, o álbum Aurora, da lenda viva do progressivo Yes. Com quase 60 anos de estrada, o grupo já passou por diversas formações ao longo das décadas. Atualmente, o membro mais longevo ainda em atividade é o guitarrista Steve Howe, que integra a formação desde 1970. Tem autoridade para continuar com a banda. A Aurora é o 24º trabalho de estúdio do Yes.

0: Também no mês de junho, quem chegou com disco novo na praça foram os ingleses do Muse. No álbum The Wall Signal, eles entregam todo o hard rock eletrônico e alternativo que marca o trabalho da banda nos últimos anos. Nas letras, eles abordam temas como viagens espaciais, vida extraterrestre e amores perdidos.
1: Olha, cara, esse disco é muito doido.
0: Cara, o clipe deles é muito divertido, é uma viagem, cara. Uma viagem.
1: Que eu vi assim, no carro esse disco.
0: É um negócio muito,
1: bom,
0: muito legal, muito legal.
2: Para fechar os lançamentos do mês de junho e também o capítulo rock de hoje, nós vamos trazer os brasileiros do Hurricanes. A banda formada no Rio Grande do Sul e radicada em São Paulo, apresentou seu terceiro álbum de estúdio, Freedom, na qual ela mescla o blues rock com pitadas de funk, soul e música oriental. O Hurricanes, vale lembrar, já foi destaque aqui no capítulo rock na edição lá em novembro de 2025.
0: Aliás, um baita banda, viu? O som deles é muito legal, muito bom.
1: Bom, José Valdo, então só para organizar, então, a gente abre esse quarto bloco com All Hands on Deck, do Yes, depois dela The Sickness in You and I, do Muse, e fechamos com Rolling Where I've Never Been, com a brasileira Hurricanes. Bora pro rock.

0: E o Capítulo Rock de hoje, com lançamentos do rock no primeiro semestre de 2026, fica por aqui. Esperamos que você tenha gostado. Produção e apresentação de Celso Cavalcante, Márcio Maturana, Maurício De Santi. Na sonoplastia, Josevaldo Souza.
1: Lembrando aí que no site senado.leg.br/rádio você pode ouvir novamente esta e todas as edições do Capítulo Rock. E a gente está também lá no Instagram, nosso perfil, @capitulorock. E também nas plataformas de podcast, não é isso, Márcio?
2: Isso, estamos lá no Deezer, Amazon Music, Castbox e Podcast Addict.
0: E siga também nosso Instagram. E na semana que vem a gente volta com mais um Capítulo Rock inédito para você. Até mais, gente.
2: Tchau, tchau.
1: Falou, galera.
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10: 9:59.
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3: 10 e 18.

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1: 10:33.
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4: 10:48.

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2: 11:04.
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3: 11:19.

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3: 11:34.
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3: Onze e cinquenta.

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1: Meia-noite 2.
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0: meia-noite 18.
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3: Meia-noite e 36.

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1: 12:48.
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2: 1 e 6.

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1: 1:21. 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
2: 1:33.

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1: Uma e 48. 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
2: 2:01.

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1: 2:14. 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
3: 2:29.
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1: 2h48. 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
1: Quatro e um.

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1: 4:21. 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
2: Cinco e dois.

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1: 5:15. 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
3: 5:32. 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
1: 5:46.

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3: Seis horas.

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2: Seis e quinze.

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3: 6:29.
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3: 6:44.

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1: Sete horas.
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3: 7:15.

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1: Sete e meia.

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1: A previsão para domingo é de tempo mais firme, com nebulosidade variável e presença de sol em boa parte do estado, permanecendo o litoral, o Vale do Itajaí, com mais nuvens e condição de chuva fraca isolada por influência da circulação marítima. Boa notícia, início da semana que vem, tempo firme com sol e calor para a época do ano, característica de veranico no estado e temperaturas que devem passar dos 30 graus. Gilsânia Cruz, meteorologista da EPAGRI Ciran, com as informações do tempo.
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3: UDESC FM. 8:01.

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3: 8:16.

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3: 8:29.

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2: 8:43.

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2: 8:58.

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3: 9:28.

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3: Nove e quarenta e dois.

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1: 10h48.
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2: 11 e 3.

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1: 11:17.
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1: 11:32.
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1: 11:48.

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4: Meio-dia e 2.

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1: Meio-dia e 31.
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1: Uma e seis.

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1: 1:21.

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2: 1:37.
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3: 2 e 3.

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1: 2:17.

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3: 2:34.

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1: Três e três.

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3: 3:27.

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1: Três e quarenta e quatro.

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3: 4:39.

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2: 5 e 8.

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1: 5:22.

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3: 6:05.

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2: Seis e trinta e cinco.

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1: 7 e 17.

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2: 7 e

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1: Oito e um.
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Você que está sintonizado aqui na Rádio Desk FM Lages, está no ar o programa especial Desk. Eu sou Juliana Purrali e te acompanho no especial de hoje. Lembrando que nosso especial vai ao ar também no domingo às 8 horas da noite. Hoje apresento a vocês a trajetória e o legado de Jorge Aragão, um dos maiores nomes e pilares da história do samba e da MPB. Continue sintonizado aqui na 106,9. O especial Desk está apenas começando. Nascido no bairro de Padre Miguel, no Rio de Janeiro, em 1949, Jorge Aragão da Cruz trabalhou como leitor de relógios de luz, estofador e caminhoneiro, antes de se firmar na música. Seu contato com o samba ganhou força na década de 1970, nos bailes e blocos suburbanos. Ao frequentar o Cacique de Ramos, integrou a formação original do grupo Fundo de Quintal e destacou-se como compositor de clássicos, eternizados por grandes vozes do país. Vamos abrir o especial Desk Jorge Aragão com as canções Vou Festejar, Lucidez e Tendência.

Você está ouvindo Especial UDESC Jorge Aragão. Eu sou Juliana Purrali e te acompanho, trazendo a história e o repertório desse mestre do samba de raiz. Em 1981, Jorge Aragão desligou-se do fundo de quintal para seguir carreira solo. No mesmo ano, lançou o álbum Samba na Palma da Mão, consolidando sua identidade poética e melódica. Ao longo das décadas de 1980 e 1990, firmou-se como um dos autores mais gravados e executados do Brasil, emplacando sucessos consecutivos na programação radiofônica e construindo um acervo fundamental para a música popular brasileira. No Especial 10 que você escuta agora, Coisa de Pele, Moleque Atrevido, Papel de Pão.

Boa noite a você que sintonizou agora na Rádio Desk FM Lages. Eu sou Juliana Purrali e esse é o programa especial Desk, que neste final de semana celebra a carreira inconfundível de Jorge Aragão. A virada para os anos 2000 marcou o período de maior alcance comercial do sambista. O álbum Jorge Aragão ao Vivo, de 1999, impulsionou sua presença nas paradas de sucesso em todo o país e resultou em um crescimento expressivo de sua agenda de shows. A fase seguinte contou com novos registros ao vivo e parcerias com intérpretes de diversos gêneros, reafirmando sua versatilidade no mercado fonográfico. Seguindo com música no Especial Desk, Jorge Aragão, você ouve Feito de Paixão, Ontem e Terceira Pessoa.

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2: Esse é o programa Especial UDESC e eu sou Juliana Porrali. Continuamos com a trajetória deste grande ícone da cultura nacional. Com mais de 5 décadas de carreira, Jorge Aragão construiu uma trajetória sólida, marcada pela resiliência e pelo compromisso com o samba tradicional. Sua contribuição cultural recebeu celebrações e homenagens em projetos como o programa Som Brasil, gravado pela TV Globo. Mesmo diante dos desafios de saúde superados ao longo dos anos, o artista segue com referência fundamental e inspiração para as novas gerações. Para encerrar o Especial UDESC de hoje, você escuta Enredo do Meu Samba, Loucuras de uma Paixão, Alvará e Ave Maria.
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